tem também mais um grande lazer com a equipe Laser Som na AC105, atrás do Atacadão do Vivendas, beleza? É, tô vendo aqui o que, que eu vou tocar, acho que eu já sei. Vambora, né? Vou dar mais uma palinha aqui, hoje eu tô legal. Enquanto isso, essa senhorita aqui fica aqui, ó, na vida boa, tranquila, né? Quem tá vendo aí na live, tá vendo aí. Aí, ó. Vida boa, né? Casa, comida, tem tudo, a Jade. Beleza, vou dar mais uma palinha aqui. E bora que vamos. Flashlight, a máquina do tempo, o som não pode parar. Fica com essa belíssima imagem dessa gata linda, né?

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Rapaz, que sequência boa, viu? Sequência de nacionais. Gosto de muitão. Gosto muito. Um abraço para o Rian. Um abração para você, Rian. Mas o Regi, valeu, grande abraço aí para vocês. Aos meus amigos, né? Adenilson, meu garoto Robert, meus amigos do Rio de Janeiro. Alô, Thelma, um abração para vocês. Espero que tenha gostado da sequência. É? Sequência de nacionais é bom. Rapaz, é igual falar. Perguntar se o baiano gosta de farinha. Vixe! É? Gosto demais. Lembrando que amanhã tem reprise do Flash Night, a Máquina do Tempo, na sua nova 98.

Amanhã tem reprise do Flash Night a partir das 20 horas, beleza? Pra você ouvir novamente. Amanhã também tem um super programa Eurodance a partir... Deixa eu olhar aqui. Que não pode fugir.

Com Flash Knight, a máquina do tempo, baixar aqui, porque senão... É. E deixar uma mensagem aqui especial para vocês. A mensagem de hoje, mensagem de gratidão. Celebrar a vida, reconhecer as pequenas alegrias, agradecer pelo dom de um novo recomeço. Um beijo no coração de todos, meus amigos. Até sábado que vem com mais um Flash Knight, a máquina do tempo. Beijo no coração de todos. Fui!

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1: 21 horas e 37 minutos.
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5: 22 horas e 1 minuto.
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1: 22 horas e 2 minutos.
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4: 23 horas e 19 minutos.
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1: 1 hora e 11 minutos.
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Juro por essa música que eu nunca pensei que você fosse ficar tão zangado. Mas por favor, pai, me entenda, pelo menos uma vez. Eu não estou colocando meus 20 anos de vida em jogo contra os seus 48, pai. 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Não, não, não é isso que eu quero, não, pai. Eu quero que, como eu, você não deixe passar a sua vida em brancas nuvens. Faça forte as palavras da razão, pai. Jogue um copo d'água sobre aquela pequena chama de dúvida que existe bem no fundo de você. Só então você sentirá que amar é não querer nada em troca, pai. Sentirá que amor não é sinônimo de possuir, pai. Sentirá que Deus dá o amor, mas é a gente que tem que aprender a amá-lo. E mais ainda, pai.

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1: 3 horas e 15 minutos.
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1: 5 horas em ponto.
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1: 5:58.
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1: 7 horas em ponto.
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2: 8 horas e 6 minutos.

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3: 9 horas e 5 minutos.

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3: 9:46. Bom dia!

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1: 10 horas, em ponto.
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2: Muito bem, senhoras e senhores, está entrando no ar mais um The News Coffee Time. As grandes emoções do passado estão de volta, de presente, pra você. Que bom então, né? A partir de agora você ouve aí as grandes emoções dos anos 70, 80, 90, até 2000 também, se for bom, a gente traz de volta. A partir de agora, tem The News Coffee Time.

0: Oh, que bacana! The Music of Time, as grandes emoções da sua vida. A gente volta já, não sai daí.
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0: Oh, que bacana! The Music of Time, as grandes emoções da sua vida. A gente volta já, não sai daí.
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0: Ei, você aí! Estamos de volta pra você ouvir o The Music of Time. Aqui você aumenta o volume e a gente toca o melhores dos anos 70, 80, 90 aqui no The Music of Time.
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0: sintonia perfeita dos grandes sucessos do passado, aqui no The Music Coffee Time. A gente volta já depois do intervalo.
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4: George Russell desabafou sobre a sequência de problemas enfrentados na temporada 2026 da Fórmula 1 e afirmou nunca ter vivido uma fase tão complicada na carreira. O piloto da Mercedes, que iniciou o campeonato liderando o Mundial, caiu para a terceira posição, após sofrer falhas mecânicas, punições e outros contratempos ao longo do ano, embora tenha conseguido reagir e terminar o GP da Hungria em sétimo lugar. O britânico reconheceu que precisa evoluir no que está sob seu controle, mas destacou que boa parte dos prejuízos veio de fatores externos à sua pilotagem. Russell disse esperar uma mudança de sorte na segunda metade da temporada e ressaltou que, apesar das dificuldades, a Mercedes demonstrou ritmo competitivo nas últimas corridas, o que aumenta a confiança para a sequência do campeonato.
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7: 10 horas e 50 minutos.
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0: Ei, você aí! Estamos de volta pra você ouvir o The Music Coffee Time. Aqui você aumenta o volume e a gente toca o melhores dos anos 70, 80, 90 aqui no The Music Coffee Time.
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0: Você está na melhor sintonia com o nosso The Music Coffee Time. A gente vai para um break e daqui a pouco tem mais. Não sai daí.
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0: Atenção, senhores passageiros, estamos de volta com The Music Coffee Time.
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0: Music Coffee Time, a música do tempo. A gente volta já, não sai da sintonia.
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0: As grandes emoções do passado estão de volta aqui no The Music Coffee Time. Aumente o volume.
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0: Muito bem, gente, essas são as últimas de hoje aqui do nosso The Music Coffee Time. Obrigado pelo teu carinho, pela tua audiência. A gente volta na próxima edição.
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0: Meio-dia, em ponto.
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3: Fala, turma! Está chegando mais um Top Brasil. Nostalgia pura a partir de agora. Seu fim de semana é aqui no Top Brasil. O som que contagia. Vamos iniciar a edição de hoje com essa aqui.
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1: Que maravilha! Essa sequência foi incrível. Voltamos já depois do intervalo.
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1: Voltamos a apresentar o Top Brasil! 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
1: Top Brasil é bom demais. Voltamos depois do intervalo com mais um super bloco pra você.
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6: Meio-dia e 30 minutos.
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1: Que maravilha. Essa sequência foi incrível. Voltamos já depois do intervalo.
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1: Estamos de volta com o Top Brasil. É nostalgia no ar.
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1: Essas são as últimas de hoje do Top Brasil. Obrigado pela sua companhia. Fiquem com Deus e até semana que vem com mais um Top Brasil. Fui.
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2: 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Sabe por quê? É o mês da campanha criada para alertar a população sobre a esclerose múltipla, doença que, mesmo sendo rara, atinge uma média de 35 mil pessoas no Brasil e 2,5 milhões em todo o mundo. E ainda assim, é desconhecida por cerca de 80% da população. Os sintomas são variados e dependem da parte do sistema nervoso que foi afetada.
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0: 13 horas, em ponto.
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0: 13h24.
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0: 14 horas, em ponto.
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2: Chegando por aqui mais uma edição do nosso Estação Pop Rock, edição especial de finalzão de semana. Como que você está? Tudo bem? Prazeraço, Johnny Silva. Ah, passamos a semana juntinhos, né? E vamos passar esse finalzão de semana mais juntos ainda, com certeza, com o melhor do pop nacional, internacional, clássicos. Tudo isso você vai curtir a partir de agora aqui na nossa rádio, tá certo? Já segue as nossas redes sociais aí, o nosso Insta, o nosso Face, tem o nosso site que tá maravilhoso. Falta sua visitinha aí, tá bom? Tá chegando por aqui o 5 Cent com a participação de Olivia, aqui mesmo no nosso Estação Pop Rock.

Ah, que coisa boa! Finalzão de semana, você curtindo o Beyoncé com o Sean Paul. Passou por aqui também Débora Blando, Próprias Mentiras. E continuamos por aqui nessa vibe maravilhosa. Chegando NX Zero com Fred Gibbs, Onde Estiver. Curte aí!

0: Finalzão de semana não poderia ser melhor, né? A nossa edição do Estação Pop Rock, você curtindo Mega Train com John Legend aqui no nosso Estação. Vou para um breve intervalo, mas já já eu volto com muito mais pra você, tá certo? Não saia daí!
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6: 14 horas e 30 minutos.
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0: E agora é hora de curtir a Beyoncé com o Slim Doug.

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você curtindo por aqui o The Chainsmokers na nossa programação, seja muito bem-vindo. Antes passou por aqui também Floraida. Aí continuamos nessa mesma vibe aqui, tudo combinando aí com o nosso final de semana. Continue sempre grudadinho com a gente aqui, tá bom? Tá chegando por aqui o Surto, a Cera.

0: aquele clássico que você gosta de ouvir, você ouve aqui no nosso Estação Pop Rock. Tá aí delas, Derrick Góes, aqui na nossa programação, e o nosso Estação Pop Rock está ficando por aqui neste finalzão de semana, mas voltaremos aí, ó, na segunda-feira no mesmo horário, tá bom? Então não saia da sintonia, porque tá chegando mais uma super atração aqui na nossa rádio. Um ótimo final de semana pra você e tudo de bom, tá bom? Tchau, tchau!
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1: 15 horas, em ponto.
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1: Olá, seja bem-vindo a mais uma edição do Freestyle Club. Eu sou o DJ Nilson e é um imenso prazer estar em sua companhia. Aqui você ouve os grandes clássicos que agitaram os bailes dos anos 80 e 90. E para começar muito bem o programa de hoje, Yanda, Stay With Me.

0: E tá aí o som de Tony Lorenzo, Destiny. Antes tivemos Remy, Another Lover, People Base, In Love With Love, Samuel, Open Your Eyes, Red Flag, Russian Radio, Steve B, Funk Melody. E abrindo o bloco, Yanda, Stay With Me. Não saia daí, daqui a pouco a gente volta com mais música.
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0: 15:29.
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2: Muito bem, estamos de volta. Mais uma vez agradecendo a sua companhia. Aqui você ouve os grandes clássicos que agitaram os bailes dos anos 80 e 90. Aproveitando para mandar aquele alô para a galera que curte o Freestyle Club, em especial Flávio da Puscar, Paulinho do Valparaíso, Carlinho Sena de Parnaíba, Piauí, Givaldo da Visage, Nilson da Manias Papelaria, Vilma Assunção, professora Deise Salazar do CEF 201 de Santa Maria, Danilo de Cáceres, Paraná, DJ marcando o programa Flash Night, que rola aqui todos os sábados a partir das 19 horas. Também Garotinho Lollipop, Osmiro de Goiânia, DJ Farofa de Cuiabá e DJ William Vinil. E vamos de música, começando muito bem com DJ IC, 1, 2, 3, 4, 5, 6, 7, 8.

0: E tá aí, fechando muito bem o programa de hoje, Trinary, I Know You Love Me. Antes tivemos Cybertron, Clear, Prairie Tony, Jump the Box, Debbie Deb, When I Hear Music, Twinlight 22, Electric Kingdom, Good Masters, Famous Freestyle Cuts. E abrindo o bloco, DJ IC 1, 2, 3, 4, 5, 6, 7, 8. Eu sou o DJ Nilson e aguardo você no próximo programa. Um abraço. 98.
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2: 16 horas e 2 minutos.
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0: Olá, amantes da música eletrônica. Sejam bem-vindos ao Nova Especial, o seu espaço para reviver as épocas de ouro da música. Hoje, vamos embarcar numa viagem vibrante, colorida e cheia de energia. É hora de reviver os maiores sucessos da era de ouro do Eurodance. Prepare-se para dançar com os hits que dominaram as pistas, rádios e paradas nos anos 90. No ar, Nova Especial Eurodance. As origens e pioneiro. O Eurodance nasceu da mistura do techno, do house e do hip-hop, com letras fáceis, refrões pegajosos e muita energia. O estilo explodiu nas pistas da Europa e logo conquistou o mundo.

0: Na sequência, você ouviu Snap, Rhythm is a Dancer, Technotronic, Pump Up the Jam, C plus C Music Factory, Gonna Make You Sweat, Black Box, Ride on Time, Culture Beat, Mr. Vain, Too Unlimited, Get Ready for This.
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4: 16:31.
1: Estamos de volta. Programa Eurodance Especial. O auge do Eurodance. Entre 1993 e 1995, o Eurodance reinou absoluto. Com batidas rápidas, vocais femininos poderosos e raps marcantes, o estilo alcançou o mainstream com uma força incrível.

0: Na sequência, você ouviu Hathaway, What is Love? Corona, Rhythm of the Night. LaBouche, Be My Lover. Real McCoy, Another Night. Ice MC, Think About the Way. Max, Get Away. Daqui a pouco estaremos de volta.
1: No dia 6 de agosto, comemoramos o Dia dos Profissionais da Educação, uma data especial para homenagear esses heróis que dedicam suas vidas ao ensino e ao desenvolvimento das futuras gerações. 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
7: 17 horas e 2 minutos.
8: Vamos embarcar numa viagem vibrante, colorida e cheia de energia. É hora de reviver os maiores sucessos da era de ouro do Eurodance. Prepare-se para dançar com os hits que dominaram as pistas, rádios e paradas nos anos 90. Estamos de volta. Programa Eurodance Especial. A diversificação do gênero. O Eurodance se diversificou. Novos artistas surgiram com fusões mais pop, influências trance e melodias cada vez mais dançantes. O gênero passou a dominar as festas e ganhou espaço nos clipes da MTV.

0: Na sequência, você ouviu DJ Bobo, Everybody, E-Type, Set the World on Fire, Alexia, A La La La, Dr. Alban, It's My Life, Captain Hollywood Project, More and More, Masterboy, Feel the Heat of the Night.
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0: 15 horas. 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
3: 17 horas e 26 minutos.
4: Estamos de volta. Programa Eurodance Especial. O legado e a nostalgia. Mesmo com o fim da febre Eurodance no fim dos anos 90, seu legado permanece vivo. Muitos dos artistas continuam em turnê e os hits da época ainda fazem parte das festas e rádios pelo mundo. Uma geração inteira dançou ao som dessa energia única. Nova especial Eurodance.

Na sequência, você ouviu Wigfield, Saturday Night, Ace Off Base, All That She Wants, Venga Boys, Boom Boom Boom Boom, Eiffel 65, Blue, Dabadi, Gigi D'Agostino, L'Amour Toujours, ATC, Around the World, La La La La La. Nova Especial Eurodance. E assim encerramos o Nova Especial Eurodance, aqui na Nova 98 Web. Foram 2 horas de nostalgia pura, com os maiores clássicos que marcaram uma geração. Obrigado pela companhia e até o próximo especial. 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

0: 18 horas, em ponto.
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2: Está começando mais uma viagem no Expresso do Rock. No arquivo de hoje, Metallica, Iron Maiden e Danzig. Temos também as participações especiais de Júlio César Filho.
3: E no território do rock de hoje teremos as bandas Kiss, Saliva, Megadeth e Def Leppard.
2: Xaxá.
4: Amantes do rock and roll e ouvintes do programa, olha só, o Atitude aterriza sua nave aqui no Expresso e traz stoner rock, banda nacional, indie rock, rock alternativo, vai ser demais, fiquem ligados. Valeu, Júlio!
2: Chefe Bruxo.
5: E aí, roqueiros, roqueiras e parceiros do Expresso Rock, o Drops Caldeirão de hoje traz do especial Coisas do Bruxo, onde abro minha discoteca alternativa para vocês conhecerem o que ouço quando quero sair do mainstream. Hoje teremos indie rock, rock psicodélico e post-punk.
2: Érida Rodrigues.
6: E aí, galera do Expresso do Rock, fala Júlio, fala companheiros de viagem, Mestre Sidão, Xaxá, Julinho, Chefe Bruxo, galera embarcando nessa viagem aqui chamada Expresso do Rock, hoje tem conexão, hein? É, esse quadro que a gente te deixa por dentro do que tá rolando de rock and roll aí pelo país. No quadro de hoje eu trago pra vocês as bandas Tropical Chaga e também a banda Remate. E pra fechar, a banda Canil. Vai estar muito legal nossa conexão rock de hoje. Fica aqui pra conferir.
2: E Mestre Sidão.
7: Sejam bem-vindos ao Expresso do Rock. O Geleia Geral invade o programa de hoje apresentando a sonoridade pesada e os riffs matadores das guitarras de três combos que ainda mantém acesa a chama do bom rock and roll. Ouçam em volume máximo Cactus, Living Color e California Breed.
2: E a gente começa nossa viagem passando primeiro pelo território do rock.
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3: E agora começando o território do rock, vamos iniciar com a lendária banda Kiss, com a música Heavens on Fire, do 12º álbum do grupo, intitulado Animalize, de 1984. Na sequência, vamos ouvir o glam rock da banda Def Leppard, com a música Pour Some Sugar on Me. E depois ficaremos com a banda Megadeth, com a música Tolamond. E vamos fechar com Saliva, com a música I Walk Alone.
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0: Esse foi o som da banda Saliva, com a faixa I Walk Alone. Começamos a sequência com Kiss, com a música Have Us On Fire. Também tivemos Def Leppard, com a música Pour Some Sugar On Me. E tivemos Megadeth, com a faixa Tout Le Monde. Esse foi o Território do Rock de hoje. Espero vocês no próximo programa e continuem ouvindo o Expresso do Rock.
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2: O Geleia Geral invade o Expresso do Rock com a sonoridade revigorada de ícones do rock que continuam na ativa, executando de forma magistral o hard rock pulsante através de seus projetos e a manutenção de bandas históricas. Então, aumentem o som. Iniciamos nossa invasão com a sonoridade explosiva e pesada da seminal banda Cactus. Mais de 50 anos de bons serviços prestados ao rock, e o Cactus continua como iniciou, fazendo hard rock de altíssima qualidade. O rock cru, pesado, influenciado pelo blues eletrificado do final dos anos 60, sempre foi o forte da banda, que lançou dois álbuns clássicos entre 1970 e 1971, intitulados Cactus e One Way or Another. No comando do quarteto, a cozinha pesada do Vanilla Fudge, o baterista Carmine Appice e o baixista Tim Bogert. A dupla convidou para participar do ousado projeto os excelentes músicos Jim McCartney, guitarrista, e o vocalista e gaitista Rust Day. A crítica musical especializada da época rotulou a banda como uma resposta sonora norte-americana ao Led Zeppelin. Com mudanças significativas na formação, o Cactus retornou definitivamente ativa nos meados dos anos 2000 e lançou os álbuns Cactus 5 em 2006 e Black Dawn em 2016, sob o comando do lendário baterista Carmine Appice, que recrutou um time de experientes músicos. Eles gravaram um excepcional álbum em 2021, intitulado Tiger Trop, que eu recomendo. Mais de meio século e o Cactus, um dos maiores expoentes do hard rock, envelheceu muito bem, fazendo boa música e tocando pesado e muito alto. Tiger Trop, um dos melhores discos lançados em 2021. Continuamos nossa invasão com a fusão criativa de rock com outras sonoridades de uma das bandas mais influentes dos anos 80 e 90, Living Color. No início dos anos 80, as bandas de rock estavam mais preocupadas com as poses, os penteados, as roupas, a maquiagem e a postura fake de bad rockers. Muita moda para pouca música. Música rotulada como metal farofa, hair metal e glamour rock. Foi necessário que quatro músicos negros de jazz da cidade de Nova York metessem o pé na porta para mudar radicalmente o conceito de rock pesado com sons experimentais. O virtuoso guitarrista Vernon Reid resolveu em 1984 iniciar um audacioso projeto para fazer uma música pesada e adicionar no caldeirão sonoro jazz, funk, blues, soul, heavy metal e punk rock. Convidou para compor o Living Color seus companheiros da cena de jazz nova-iorquino, Corey Glover, vocalista, Will Calhoun, na bateria, e Muss Skillings, no baixo. Encontraram inúmeras barreiras para iniciar a carreira no ano de 1986. Preconceito racial, falta de apoio de promotores de shows e desprezo dos diretores das gravadoras, que não viam perspectiva comercial e financeira para uma banda de rock pesado e experimental formada por músicos negros de jazz. Mas a sorte mudou quando o frontman dos Rolling Stones, Mick Jagger, convidou o guitarrista Vernon Reid para participar do seu primeiro disco solo, denominado Primitive Coal. Em 1988, com a produção de Mick Jagger e a bênção dos Rolling Stones, o Living Colour lançou seu álbum de estreia, denominado Vivid. A música Cult of Personality ganhou o mundo graças à exposição excessiva na MTV, e o disco foi premiado por inúmeros veículos de comunicação. Sucesso total! Em 1990, Musty Skillings deixou a banda e para substituí-lo foi convidado Doug Greenbush. Nesse mesmo ano lançaram o sensacional álbum Time's Up, que eu recomendo. E também, logo em seguida, em 1993, o premiadíssimo registro sonoro Stain. Estiveram no Brasil pela primeira vez em 1992 no Hollywood Rock e continuam na ativa, com agenda confirmada no Rock in Rio 2022, fechando a primeira noite ao lado do guitarrista Steve Vai, encontro de respeito no palco Sunset, que acontecerá pela primeira vez. Living Colour, rompendo de vez a barreira do preconceito racial com sua música contestadora e atemporal. Vamos finalizar nossa invasão com mais um projeto do lendário baixista e vocalista Glenn Hughes, o power trio California Breed. O incansável e ativo músico que participou das lendárias bandas Trapeze, Deep Purple e Black Sabbath, além de manter sua bem-sucedida carreira solo, fez parte do supergrupo Black Country Communion até o final de 2012. Após o lançamento do terceiro disco de estúdio da banda e o encerramento das atividades de forma temporária, Glenn Hughes convidou o baterista e parceiro Jason Bohan para montar, juntamente com o jovem guitarrista Andrew Watt, o poderoso trio California Breed. Eles lançaram em 2013 um único e excelente disco com hard rock setentista e classic rock muito bom e sendo conduzidos de maneira magistral por Glenn Hughes. No início de 2015, encerraram de forma prematura suas atividades musicais. California Breed, mostrando que o rock é rock mesmo. Então aumentem o som e curtam Cactus, Living Colour e California Breed.
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0: fazendo uma releitura da canção imortalizada pelo grupo The Temptations, Papa Was a Rolling Stone. Depois teve Living Color, com Desperate People. E fechamos com California Breed, Invisible. Eu recomendo o aclamado álbum de estreia da banda norte-americana Living Color, lançado oficialmente no dia 3 de maio de 1988. Denominado Vivid, o disco apresenta 11 faixas e a mistura ousada do rock com outros estilos musicais, conduzidos por timbres de uma guitarra incendiária. Obra primorosa e um dos melhores discos da década de 80. Valeu, Júlio! No próximo programa, o Geleia Geral faz mais uma invasão expressa do rock, trazendo boa música e o rock em todas as suas vertentes. E não percam a sintonia. Continuem ligados na programação através das redes sociais. Um grande abraço e até a próxima edição do Expresso do Rock.
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3: Saudações, ouvintes do Expresso do Rock, chegando por aqui com mais um Conexão Rock, essa vitrine musical que mostra o rock and roll que a galera faz por todo esse país. A gente vai de norte a sul aí, trazendo muita música legal, né? Vertentes diferentes, sotaques diferentes, isso é muito bacana. Nosso país é muito rico em musicalidade. E trago pra vocês hoje, pra começar, a banda Tropicals Chaga. A Tropicals Chaga é uma banda gaúcha, uma banda de punk rock, né? Da cidade de Porto Alegre, que faz o seu som inspirado no rock and roll e também no complicado cotidiano do urbano brasileiro aí, né? As letras são inspiradas no dia a dia. E a formação da Tropicals Chaga é com Samuel Kischer, que faz de tudo aí nessa banda, hein? Ele que faz voz, guitarra, baixo, e traz também o Érico Munari, que é baterista e arte visual da banda também. Esses dois caras fazem tudo, inclusive um som muito massa. E da banda Tropicals Chaga, a gente ouve a música Nata Casa Grande. Também no nosso Conexão Rock de hoje, trago para vocês a banda Remate, banda de rock de Fortaleza, no Ceará, formada no ano de 2017, composta pelos músicos Daniel Gadelha na voz, Álvaro Abreu na bateria, Jonas Monte no baixo e Thiago Barbosa na guitarra, com influências que vão desde bandas alternativas como Deftones, Incubus e Audioslave, até a poesia engajada e contestadora de Chico Sainz, de Marcelo Yuca, de Chico Buarque também. Dá uma mistura muito interessante o som dessa galera, hein? E o grupo apresenta um som vigoroso que intercala aí climas atmosféricos com distorções agressivas. Da banda Remate, a gente ouve a música Acerca. E para fechar o nosso Conexão Rock de hoje, trago para vocês a banda Canil, banda de rock alternativo formada no final de 2012 em Fortaleza, no Ceará também, com influências de bandas como Nirvana, Bush, Perdian, feito no Morris Soundgarden. A Canil tem um som bem bacana também, e o quarteto que optou aí por cantar em português, geralmente trazem suas letras aí temas sobre relacionamentos, como justiça também, né, e desajustes sociais. A Canil tem em sua composição Vitor Mesquita no voz e guitarra, Mendes Júnior na guitarra, Saulo Cunha no baixo e Léo Dantas na bateria. Da banda Canil, a gente ouve a música Canil. Bom, bora para o nosso Conexão Rock de hoje. Curtir as bandas Tropicals Chagas, Remate e Canil.
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0: Essa foi a música da banda Canil, vinda lá de Fortaleza, no Ceará, o Nordeste, trazendo um rock and roll forte aqui pra gente no Conexão Rock de hoje, hein? Também de lá de Fortaleza, a banda Remate trouxe a música Acerca. De norte a sul, a gente trouxe Conexão Rock de hoje, né? Começando com a banda Tropical Chagas, vindo lá de Porto Alegre, né? Que traz um som muito legal aí do Rio Grande do Sul pra gente. Bom, esse foi o nosso Conexão Rock de hoje, trazendo rock and roll de norte a sul do país. No próximo programa vai ter mais, a gente vai trazer mais bandas legais aqui que a gente sai garimpando aí por todo o país. Ou quem sabe a sua, hein? Por que não? Entre em contato com a gente, expressodorock.com.br, ou com a gente aqui do Expresso através das redes sociais. Combinado? Valeu demais, hein? Adorei fazer essa viagem com você. Até o próximo programa. Tchau, tchau.
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4: 19 horas e 2 minutos.
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5: O Atitude aterriza sua nave no Expresso e começa com a banda de stoner rock brasileira, ó que interessante, gente, Blanches, certo? Que é com vocal feminino e agressivo e um instrumental muito dinâmico. Eles são de Teresópolis, tá? E aí um destaque para Raquel Clausen, que é a vocalista que detona. Na sequência, vem o Overstay, que é uma banda francesa de indie rock, formada em 2017, que tem uma pegada um pouco mais pesada. Muito gostoso o som deles, muito bom de se ouvir. Continuando com Kings of Leon, que é de Nashville, Tennessee. Olha, eles já são aí uma banda de rock alternativo, bem garagem mesmo, com uma influência de Southern Rock. Então é uma pegada muito gostosa. E para finalizar, The Raconteurs, que são americanos de Detroit, Michigan, tá? A banda foi formada em 2005 e, assim, é uma banda de indie rock. E, assim, prestem só atenção, pra vocês terem uma ideia. O guitarrista é o Jack White, que era do White Stripes, certo? Ou seja, são pessoas já consolidadas no mundo do rock and roll que se reencontraram aí pra fazer esse trabalho juntos. Então vamos curtir Blanches, Overstay, Kings of Leon, The Raconteurs.
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0: É, que sequência legal, hein, galera? Curtimos Blanches, The Rescue, Overstay, Crush, Kings of Leon, Closer e The Raconteurs, Steady as She Goes. E olha só, galera, continuem ligados que tem muita coisa pra rolar ainda aí no Expresso do Rock, certo? Um abração pra todo mundo. Olha, YouTube, Facebook, Instagram, tudo tem Expresso do Rock. Valeu, galera. Valeu, Ju.
1: 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Agosto Lilás é o mês de empoderamento feminino e do respeito à diversidade. Em agosto, reconhecemos a importância da presença e voz das mulheres em todas as esferas da sociedade. 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A campanha busca não apenas combater a violência contra a mulher, mas também promover a igualdade de oportunidades, valorizando suas conquistas e contribuições em todas as áreas, sejam elas sociais, econômicas ou culturais. 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
2: E aí, roqueiros e roqueiras, ouvintes do Expresso, está no ar mais uma edição do Drops Caldeirão do Rock. Eu sou o Chefe Bruxo e trago no programa de hoje mais uma sessão Coisas do Bruxo. Momento em que você entra em minha mente e fica sabendo o que anda fazendo minha cabeça no mundo do rock. Começaremos o programa de hoje trazendo a banda indie Papas Fritas, que apesar de americana, traz o seu nome em espanhol, que além de querer dizer batata frita, também significa o pop nos libertou em um trocadilho espanhol. Formado em 92, o grupo lançou 3 álbuns de estúdio antes de se separar em 2000. Mas nesse meio tempo saíram em turnê com grandes nomes do rock alternativo, como as bandas Cardigans, Flaming Lips e Blur. Após o fim, a banda ainda se reuniu algumas vezes em apresentações especiais e lançou uma compilação. Depois apresento a vocês a banda brasileira The Rachechinhos. Formado em 2003 na capital paulista, o grupo faz um rock alternativo bem psicodélico e totalmente influenciado pelos sons obscuros dos anos 60. O nome da banda foi extraído do livro do século XIX, Clube dos Rachechins, que trazia dentre os vários autores o poeta Charles Baudelaire. Trazendo o visual retrô, a banda também usa somente equipamentos antigos, tanto nos ensaios, shows e gravações, tentando se aproximar ao máximo ao som reproduzido na década de 60. Após terem lançado 2 álbuns e feito 3 turnês pela Europa, o grupo encerra suas atividades em 2012, voltando somente para participarem de um documentário do canal de por assinatura Bis, onde regravaram os 3 álbuns lançados pelo músico Ronnie Von, mantendo exatamente os mesmos arranjos de quando foram lançados. E para fechar a sequência de hoje, ouviremos a banda americana de post-punk experimental Tuxedomun. Formado no fim dos anos 70, o grupo possui 13 álbuns lançados entre idas e vindas, já contou com vários músicos em sua formação. Apesar de ainda fazerem pouquíssimos shows, a banda está na ativa e tem se apresentado mais tocando músicas instrumentais. Então bora passear pela minha mente maluca e eclética, desde que vos fala em mais um Coisa do Bruxo, dentro do Caldeirão do Rock.
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0: E esse foi o som muito louco da banda Tuxedo do Moon com a faixa No Tears, parte do EP de mesmo nome lançado em 78. Antes curtimos os paulistas do Rachinchins e seu hit, entre aspas, sessentista, Davi e Seus Lírios, parte do disco homônimo de 2007. E abrimos de leve com o som alternativo do grupo Papas Fritas e o som Way You Walk, de seu terceiro álbum chamado Building and Grounds, lançado em 2000. E o Drops Caldeirão de hoje fica por aqui. Na próxima edição apresento a vocês mais novidades em mais uma edição do Expresso do Rock. Abraço a todos e até lá!
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2: Muitas doenças e muitos óbitos prematuros em todo o mundo estão associados ao tabagismo, que é a maior causa evitável de morte por doenças crônicas não transmissíveis. Inúmeras patologias estão associadas ao uso do cigarro, podendo ser citadas como as mais importantes a doença coroniana, angina, infarto do miocárdio, bronquite e enfisema, a doença cerebrovascular, derrame cerebral e vários tipos de câncer, como de boca, pulmão, esôfago, bexiga, laringe e pâncreas. Diversas estratégias têm sido utilizadas para reduzir o tabagismo, sendo que uma das principais é a conscientização da população sobre os danos causados pelo cigarro, assim como a disponibilização de orientações de como parar de fumar. Pare de fumar enquanto é tempo.
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5: Chegamos na estação Arquivo do Rock, hoje com Metallica, Iron Maiden e Danzig. Em janeiro de 1989, o Metallica lançou o single One, e é a quarta faixa do álbum And the Justice for All. Esta música é favorita de muitos fãs do Metallica e praticamente obrigatória nas apresentações ao vivo da banda. E também essa faixa foi a primeira do Metallica que contou com um vídeo para promover. Em setembro de 1992, era lançada a música Wasting Love, terceiro single do nono álbum de estúdio do Iron Maiden, Fear of the Dark. A letra trata do tema da solidão provocada pelo sexo fora do contexto do amor, e atingiu o topo da parada de álbuns no Reino Unido. O disco Fear of the Dark é o último a apresentar Bruce Dickinson como vocalista do grupo até o seu retorno em 1999. E vou finalizar com a banda americana de heavy metal Danzig. Em junho de 1992, a banda lançava o álbum How the Gods Kill, considerado o melhor trabalho da banda. Deste álbum, eu escolhi a faixa Dirty Black Summer. Metallica, Iron Maiden e Danzig, agora no Arquivo do Rock.
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0: Ouvimos Metallica, One, Iron Maiden, Wasting Love e Dancing, Dirty Black Summer. E chegamos ao final de mais uma viagem no Expresso do Rock. Até o próximo programa.
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98 Web e também ao vivo no Twitch TV, trazendo o melhor do Flashback. E aí, como é que estão vocês? 100% sabadão, sábado maravilhoso. Céu limpo, clima gostoso aqui em Brasília. Fiquei até surpreendido, porque essa semana fez aquele calor e aquela secura que só Brasília tem. E aí, estão preparados para viajar? Naquelas músicas sensacionais que só toca aqui no Flash Night, a máquina do tempo, beleza? Mande o seu alô, a sua mensagem de texto, a sua mensagem de voz para a gente exibir aqui e mostrar a nossa força aqui no Flash Night, a máquina do tempo, beleza?

0: 8.
1: Beleza. E dos grandes lazer que vai pintar dia 16, lá no Gama Leste, no Cine Itapuã, e também dia 23, aqui na Santa Maria. Dois super lazer para vocês curtirem de muitão. Vamos lá, Flash Night.
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Alô, Pastor Vieira, grande abraço, é o melhor. Brigadaço, show de bola. Um abraço aí pra todos aí do Valparaíso. Alô, Cíntia, também tá ligadaça com a gente. Alô, Cíntia, também do Valparaíso. Meu diretor, Mildos, também ligadaço com a gente. Temos o Alexandre, também do Rio de Janeiro, também tá ligadaço com a gente. Valeu, Alexandre. Beleza. Deixa eu ver quem mais aqui. Temos o Márcio José. Alô, Márcio, ligadaço com a gente também, lá no setor sul do Gama. Temos o Edson Cristo também ligadaço com a gente também do Rio de Janeiro. Beleza, show de bola. Um abraço também para o Tiano da equipe On Base. Valeu, Tiano. E hoje foi o Liver. Parabéns, viu, Tiano. Show de bola. Temos o Eduardo Stress também do Rio de Janeiro também ligadaço com a gente. Valeu, Eduardo. Grande abraço aí o pessoal do Rio de Janeiro. Demi também tá ligadaço, valeu Demi, um grande abraço aí. Legal. Grande Vieira,

Freeway, lá da Ceilândia. Também temos DJ Dan, aqui da Santa Maria. O Adenilson José, lá de Samambaia. Valeu, Adenilson. É isso aí. É só você mandar seu alô pra gente dar aquela moral. Ah, sim. Falar nisso, tá aqui uma letrinha aqui, ó. 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Isso é bom demais. Vamos lá, gente. 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Haroldo, DJ, DJ Demi, DJ Júnior e eu, DJ Marcão. 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Nossa! Vamos lá, Flash Night, a máquina do tempo, o som não pode parar.

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vivo e a cores. Grande Adenilson, deu ar da graça, né, Adenilson? Um abração pra você. Adilson Leite, lá da Asa Sul, também ligadaço com a gente. Adilson, já vou começar a tocar aquelas músicas aí, ó. Você me passou. É, cara, passou muita música boa. Aos pouquinhos, tô colocando aqui no grid. Valeu, show de bola. Muita coisa boa. Ângelo Dutra apareceu, né, Ângelo? Um abração pra você também, aí do Valparaíso. É isso aí, boa noite. Temos o Amarildo Oliveira lá no condomínio Estilo 1. Valeu, Amarildo. Um abração também pra esposa Isabel. Legal, legal, legal. Márcio José, lá no Gama Leste. Também gostou da primeira sequência. Bom, né, Márcio? Show de bola. Vamos falar da sua programação de amanhã, na sua Nova 98. 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Estação Pop Rock às 14 horas. Freestyle Clube às 15 horas.

98 Web, programaço sensacional. Momento Blues, às 17 horas, Expresso do Rock. Às 18 horas, reprise do programa Flash Night, A Máquina do Tempo, para você ouvir novamente amanhã. Ou não deu para você ouvir hoje, mas amanhã tem a reprise na sua nova 98 Web, beleza? Rádio 24 horas no ar, trazendo boa música para vocês. E lembrando a moçada que dia 16, né? Ainda o fly não tá pronto, mas eu vou finalizar e colocar aqui na tela. 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Segue o Flash Night, A Máquina do Tempo.